0: So for every person, it's going to be different.
1: Es que para cada persona va a ser algo diferente.